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0: Olha a moicinha.
1: É água. 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
0: Quando
1: eu agora. 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
0: Quando eu agora é algo.
1: É. 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
1: É, eu não ia olhar a Jeca. 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